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agora podemos apresentar os músicos que me acompanham aqui esta noite. Na percussão, Manu Teixeira.

à direita. 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Patrícia Antunes.

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0: Bom dia, são 6 horas. 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

0: Bom dia, são 7 horas.
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Ora, muito bom dia. Passam 2 minutinhos das 8. O meu nome é Milene Proença e está comigo nas manhãs da Rádio Clube da Covilhã. Está agora a começar mais uma manhã por aqui, hoje, terça-feira, dia 23 de junho. E por isso mesmo, vamos começar esta manhã a olhar para o tempo. Mas já sabe, fique desse lado, fique a ouvir-nos em 97.0 ou também através do nosso site em www.radio-covilha.pt. Porque até bem pertinho dos 12 eu estou por aqui a fazer-lhe companhia na manhã de hoje, por isso não pode perder-se nada do que vem pela frente. Ora, e muito bem, vamos às temperaturas, segundo o Instituto Português do Mar e da Atmosfera, às temperaturas para esta terça-feira, a começar com Castelo Branco, vão estar 37 graus de máxima e 24 graus de mínima. Para a Covilhã, 37 graus de máxima e 21 graus de mínima. Para o Fundão e Penamacor, 37 graus de máxima e 22 graus de mínima. Para Belmonte, 36 graus de máxima e 22 graus de mínima. Para as Penhas da Saúde, 27 graus de máxima e 18 graus de mínima. E para a Guarda, 33 graus de máxima e 22 graus de mínima. Ora, para o dia de hoje, o céu vai estar com alguns períodos de nubosidade, também há alguma possibilidade de aguaceiros e trovoada em algumas zonas da região e a verificar-se também aqui uma pequena subida da temperatura máxima. Portanto, as temperaturas vão dar aqui a rondar os 40 graus, vão dar aqui à volta dos 37, 36 de máxima, portanto vai estar muito calor, vai ser uma terça-feira novamente com muito calor e com as temperaturas elevadas, mas a nível do sol vai estar aqui apresentar alguns períodos de nebulosidade. Ora, muito bem, também o distrito de Castelo Branco está com aviso amarelo até às 18 horas, portanto, vir aqui à temperatura elevada. Já o distrito da Guarda está com aviso laranja até também às 18 horas e amanhã até às 18 horas, portanto, a partir das 18 de hoje e até amanhã com aviso amarelo, devido aqui à persistência de valores elevados da temperatura. Portanto, são estas as temperaturas para esta terça-feira. Vem mais um dia de calor, mais um dia com as temperaturas muito elevadas. Portanto, já sabe, proteja-se destas temperaturas, proteja-se do sol e já sabe, fica à fresquinha, use protetor solar, beba muita água. Portanto, aquelas medidas básicas que todos devemos tomar, principalmente nesta altura, quando está muito calor. Ora, muito bem, desejo-lhe uma ótima terça-feira, que seja uma manhã incrível na nossa companhia. Fique na companhia da Rádio Clube da Covilhã. Eu daqui a pouquinho regresso para a nossa revista da Imprensa Nacional de hoje, por isso não perca nada do que vem pela frente e os destaques desta terça-feira. Nós por agora vamos à música e começamos em grande esta manhã de hoje. Começamos com Dilinda.

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Muito bom dia, passam 27 minutos das 8 e chegou a hora de irmos até à nossa revista da Imprensa Nacional desta terça-feira. Vamos olhar para todos os destaques das capas dos jornais nacionais, a começar pelo Jornal de Notícias e com o grande destaque do dia de hoje. Portanto, hoje a Seleção Nacional vai voltar a entrar em campo, vai jogar o segundo jogo no Campeonato do Mundo e por isso mesmo é o grande destaque desta capa, o Mundial 2026. A Seleção procura vitória frente ao Uzbequistão, que apague a imagem da estreia. Martínez deve apostar em Rafael Leão e Francisco Conceição no ataque e em Rubem Dias e Gonçalo Inácio na defesa. Consultas médicas online crescem no mercado que ainda está por regular. Associação de Hospitais Privados e Ordem preocupadas com falhas no licenciamento. Sites passam atestados para baixas ou cartas de condução sem conhecer os doentes. Destaque também para uma viagem aos preparativos da noite mais longa e tradicional do Porto. São João com muita sardinha, animação e muita música. Destaque também para o clima. Segunda onda de calor no mês pode parar escolas e comboios. Pinhão registrou temperatura máxima de 42,7 graus. Europa está em estado de alerta. Por fim, em Vila do Conde, trio ameaça cortar dedos ao jovem padre em assalto. Suspeitos de sequestrar paroco foram detidos. Portanto, aqui a ser também destaque nesta edição do Jornal de Notícias. Passamos agora para o Diário de Notícias e destaque, grande destaque para o Reino Unido. Starmer demite-se e deixa a porta aberta à coroação do Rei do Norte. E valor médio do crédito à habitação duplicou nos últimos 10 anos.

na defesa frente à partida, frente ao Uzbequistão. Passamos agora para o Jornal Público. De secretas não foram avisadas das ameaças contra Montenegro e Marcelo. Sem informação partilhada, não foi feita a avaliação da segurança das 170 pessoas da lista dos indesejáveis. Grande destaque também para o Reino Unido. Nos 10 anos do Brexit, caiu mais um primeiro-ministro. Quanto ao investimento, fundo soberano avança quando o Estado está a sair de empresas e associações dizem que a PSU criminaliza a pobreza. Por fim, escreve o Público também sobre a Espanha, ex-ministro de Sánchez, condenado a 24 anos de prisão. Passamos para o Jornal Negócios, edição desta terça-feira. O Governo vai usar dívida para entrar em empresas relevantes e famílias voltam a pedir mais crédito com taxa variável. Escreve também o Negócios sobre o custo da luz, que pode vir a depender da hora e do local de consumo. E Eurodigital à prova, sem certezas de que consiga sobreviver. Construção, arrastadas as ações da Elevolution nas rotas do Algarve e regras para ter acesso ao espaço vão ter mão portuguesa quanto à regulação. Por fim, destaque aqui para os golpistas da Guiné-Bissau que criam um golpe fantasma em destaque no Radar África nesta edição do Negócios desta terça-feira. Chegamos agora à última capa a ser analisada por aqui, chegamos ao Record e destaque, grande destaque para Portugal, que joga hoje às 18 frente ao Uzbequistão. Um dia para esquecer a estreia, a missão é garantir a primeira vitória. Alterações no 11, Rubem Dias certo, Semedo, Conceição e Félix prováveis. Martínez diz que passaram momentos difíceis, Cancelo diz que vão ter um futebol de ataque e um forte apoio na chegada a Houston da seleção nacional. Quanto à Argentina, venceu por 2-0 a Áustria, Messi Biza e é o melhor marcador da história dos mundiais. Já o Egito venceu por 3-1 a Nova Zelândia. Quanto aos destaques do Benfica, António Silva deixa futuro em aberto, diz que não sabe se renova. O defesa reagiu às críticas e diz que há uma perseguição. Sudakov já treina no Seixal e antecipou o seu regresso. Quanto ao Sporting, Maxi Araújo é e a continuidade diz que não pode prometer nada e Mónaco vem aos 5 violinos. Quanto ao Futebol Clube do Porto, Granás empolgado, querem que faça a pré-época, disse o jogador. Portanto, foram estes os destaques do Record e também das restantes capas dos jornais nacionais desta terça-feira. Já sabe, por aqui daqui a pouquinho trazemos todas as notícias de última hora, todas as novidades na nossa síntese informativa, é às 10. Portanto, já falta pouquinho, portanto, fico desse lado, continuo por aí a acompanhar-nos em 97.0 ou também através do nosso site para não perder nada às 10 as notícias. Esta foi a nossa revista da imprensa nacional de hoje. Voltamos à música e voltamos muito bem porque veio o Escalema. Dá-me aqui a tocar na sua rádio.

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0: Bom dia, são 9 horas.
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0: Ora muito, bom dia, passam quase um minutinho das nove. O meu nome é Milene Proença e está a ouvir as manhãs com o Rádio Clube da Covilhã. Vamos estar juntos até bem pertinho das 12 nesta manhã de terça-feira, por isso continuo desse lado. Continuo a ouvir-nos em 97.0 ou também através do nosso site em www.radio-covilha.pt. Ora muito bem, e hoje, terça-feira, dia 23 de junho, o que significa que hoje à noite, portanto, mais para propriamente de 23 para 24, ali na madrugada, celebra-se o São João, portanto uma das festas populares mais importantes do nosso país, e por isso mesmo vamos falar do São João, do típico São João, que desde os martelinhos de plástico em que as pessoas andam pelas ruas a dar aquelas marteladas, uma tradição que já é um dos símbolos, portanto, do São João, desta festa já há muitos anos, desde 1960. Temos também, obviamente, os manjericos, outra das tradições. O fogo de artifício, que é à meia-noite, especialmente no Porto, aquele grande espetáculo que há sobre o Rio Douro. E depois temos, obviamente, claro, os concertos, os bailaricos, as rusgas, também a animação durante toda a madrugada. Portanto, o São João é sinónimo aqui de muita animação, mas é sinónimo também de muita comida típica. Portanto, vou ver muitas sardinhas assadas na noite de hoje, bolo de milho, caldo verde, também os pimentos assados, portanto, a bebida que também não pode faltar. É os elementos típicos para uma grande noite de São João. A festa de São João do Porto é uma das mais conhecidas, se não a maior e mais famosa do país, portanto é celebrada ali na zona da Ribeira, também nas Fontainhas e nas margens do Douro, portanto numa celebração que mistura não só as tradições religiosas, mas também todos os costumes e as tradições populares mais antigas, e portanto já há uma grande celebração, esta festa que acontece no Porto. Em Braga também é celebrado e também é um dos mais conhecidos, portanto, uma das grandes romarias portuguesas, porque para além da festa popular existe a parte religiosa, a componente religiosa muito forte, com procissões, também os cortejos, as feiras tradicionais, portanto, é um dos pontos altos da cidade de Braga, também o São João, portanto, é aqui, falei aqui no Porto e em Braga, mas o São João é celebrado portanto em vários pontos por todo o país, portanto é aqui uma mistura de tradição, de muita música, comida, diversão nesta noite de hoje, que é portanto pela madrugada, dentro de 23 para 24, esta celebração do São João. Portanto, já sabe, hoje é para celebrar, esteja no Porto, em Braga, na Covilhã, na região, em qualquer lado, hoje é noite de São João, portanto é uma noite de celebração. Também temos o evento dos Santos Populares na cidade da Covilhã, temos vindo a falar sobre ele ao longo dos dias, das nossas manhãs, e vamos também falar mais à frente sobre essa programação da iniciativa Até os Santos Dançam, portanto também os santos a celebrarem-se pela região. Ora, para além disso, hoje dia 23 de junho há um artista que faz anos hoje. É ele, Jason Mraz, um cantor, compositor e também guitarrista norte-americano, que nasceu no dia de hoje, em 1977, e portanto faz hoje anos. Ele que é conhecido por misturar aqui o pop, o folk, também um pouco de reggae, rock, em jazz, portanto vários estilos musicais, e tem vários temas, portanto, muito conhecidos. Vamos ouvi-los ao longo desta manhã, também aqui em gesto de homenagem, como fazemos sempre a este artista que fazes anos hoje. Já vamos ouvi-lo daqui a pouquinho, mas deixar aqui esta nota do seu aniversário, deste artista pop que começou a carreira a tocar regularmente em cafés e depois foi-se consolidando, foi construindo aqui uma base fiel de fãs, e hoje em dia é conhecido muito pelo seu estilo de vida também ligado à sustentabilidade, e também por ter participado num programa de televisão da Sing with the Stars, portanto, dançar com as estrelas, que ficou em segundo lugar. Portanto, é aqui um artista também muito versátil, e ficou conhecido também por estas questões para além da música, para além dos seus temas e do seu trabalho enquanto músico. Portanto, vamos ouvi-lo já de seguida. Temos muita música para ouvir deste artista ao longo da manhã, por isso já sabe, fique desse lado ligadinho para não perder nada. Vamos falar também daqui a pouco sobre um dos focos do dia de hoje, que é a seleção no Mundial. Já lá vamos. Por agora ficamos com o Make Love do Jason Mraz aqui a tocar na sua rádio.

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foi Harry Styles. Muito bom dia, passam 34 minutos das 9. Está comigo Milene Proença e com as manhãs da Rádio Clube da Covilhã, nesta bela manhã de terça-feira. Por isso, continuo desse lado, porque até bem pertinho das 12 eu estou por aqui a fazer-lhe companhia com o melhor da música e com o melhor também da animação nesta manhã de terça-feira. Ora, e venho eu trazer-lhe a primeira sugestão de hoje, porque vem mais um fim de semana recheado de muitas iniciativas e muitos eventos pela região, e apesar de ainda faltarem alguns dias, convém ir marcando na agenda para chegarmos ao fim de semana e sabermos exatamente onde ir, o que fazer. E portanto trago-lhe aqui uma ótima sugestão, porque o Tortuzeno vai receber a realização do 2º Festival de Dança Ritmo em Movimento, promovido pela Associação Movimenta a Vila, e portanto esse evento está marcado para sábado, dia 27, a partir das 21, no Parque de São Miguel, e portanto vão trazer aqui muita animação com vários grupos.

vai existir a atuação, claro, do grupo anfitrião, Ritmo em Movimento, mas o festival vai contar ainda com Power Blue Dance, de São Pedro da Cova, a Tuna Académica Já Habita com os Copos, a Marcha do Grupo Desportivo da Mata e a Marcha da Junta de Freguesia da Vila do Carvalho. No final destas apresentações, vai continuar a festa com o DJ Impulso e ainda um ecrã gigante para poder assistir ao jogo da seleção, portanto ao jogo de Portugal contra a Colômbia. Ora, portanto, muitas atuações, muita animação nesta noite que tem entrada livre e... Para além disso, o festival vai contar também com o apoio de várias entidades e empresas locais, portanto fica aqui o convite também por parte da organização para estar presente e marcar presença neste evento que acontece já este sábado a partir das 21h, este festival, o segundo festival de dança Ritmo em Movimento, promovido pela Associação Movimenta a Vila. Portanto, muita música e muita animação vai existir neste festival, marque já na agenda, sábado, dia 27. Nós por aqui continuamos também com a música. Vem Morgan Wallen e Tate McRae, What I Want, aqui a tocar na sua rádio.

Jason Mraz com o Meghan Trainor aqui a tocar na Rádio Clube da Covilhã. Jason Mraz que faz anos hoje, já aqui falámos do artista, mas vamos estar a ouvi-lo mais vezes ao longo desta manhã. Eu venho lembrar-lhe que daqui a 15 minutinhos, falta muito pouco para as 10, temos as notícias, temos a nossa síntese informativa, estão a chegar todas as atualizações, todas as notícias de última hora e novidades da região, portanto fique desse lado porque é já daqui a pouco que trazemos todas as notícias por aqui nas nossas manhãs da Rádio Clube da Covilhã. Até lá, ficamos com 15 minutinhos de música seguida, música portuguesa, muita música pela frente, a começar com Buraca, Soul Sistema e African Boy, aqui a começar estes 15 minutos com muita animação, ainda mais animação nesta manhã de terça-feira. Esta chama-se Esqueleto, daqui a pouquinho às 10 as notícias, fique desse lado com a Rádio Clube da Covilhã. 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

Bom dia, são 10 horas. 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Síntese informativa na Rádio Covilhã, 13ª edição do Festival de Arte Urbana da Covilhã, terminou no domingo, deixando novos murais na cidade, uma forte componente participativa e uma mensagem de renovação e esperança. Para Lara Seixo Rodrigues, mentora do festival, a principal marca desta edição foi a construção de comunidade num projeto que ultrapassou as fronteiras da região e mobilizou participantes de todo o país e até do estrangeiro. Apesar dos novos murais espalhados pela cidade, Lara Seixo Rodrigues considera que o maior legado desta edição vai muito além da intervenção artística que aconteceu um pouco por toda a cidade. Pela primeira vez, o festival chegou também à parte baixa da cidade. Nuno Paes, líder do grupo municipal do PSD na Assembleia Municipal da Covilhã, foi eleito para o Conselho Nacional do Partido Social Democrata, órgão máximo entre congressos, na sequência do Congresso Nacional dos Sociais Democratas, que aconteceu no fim de semana. E a Comissão Política Distrital do PSD fez em comunicado um balanço muito positivo da sua participação neste congresso, que foi realizado a 20 e 21 de junho, sublinhando a aprovação por unanimidade da moção estratégica intitulada Acreditar no Interior por um Portugal Maior, refere em comunicado. O Sporting Clube da Covilhã anunciou a contratação do guarda-redes Rafa Pires, que se junta aos serranos para a nova temporada natural de Salsas, no Conselho de Bragança. O guardião de 28 anos chega à Covilhã depois de representar o Elétrico na última temporada, reforçando as opções do plantel leonino para a nova época. A companhia covilhanense Kaiser Ballet marcou presença na prestigiada Gala Internacional de Dança, realizada no passado sábado na cidade de Osnabrück, na Alemanha, a convite do diretor artístico Laszlo Niakas. E realizou-se no passado dia 7 em Mursa o Campeonato Nacional de Enduro BTT, prova que reuniu alguns dos melhores atletas nacionais da modalidade. Natural da Covilhã, o atleta Hugo Manteiga esteve em destaque ao alcançar o título de vice-campeão nacional na categoria Master E45. E a Vila do Carvalho recebeu no fim de semana mais uma edição do Ultra Trail Vila de Mouros, iniciativa organizada pelo Trail Team Vila de Mouros, que voltou a afirmar-se como uma referência regional da modalidade ao reunir mais de 600 participantes oriundos de vários pontos do país. Digo-lhe ainda que a Colabora recebe amanhã, às 18 horas, uma sessão dedicada à reflexão sobre a história, a identidade e os desafios enfrentados pela comunidade cigana em Portugal. É uma sessão integrada nas comemorações do Dia Nacional das Pessoas Ciganas, que amanhã se assinala. E o Grupo Humanitário de Dadores de Sangue da Covilhã promove uma nova recolha de sangue. É na quinta-feira, na sua sede, entre as 10 e as 13 e das 14h30 às 18 horas. Não se esqueça que a participação está sujeita à inscrição obrigatória, pelo que os interessados devem proceder ao respectivo registro junto da organização. É o ponto final nesta síntese informativa. Continuação de excelente dia.

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Emanuel Silva com um novo tema, Sou Cozinheiro, aqui a tocar nas manhãs da Rádio Clube da Covilhã. Passam 30 minutos das 10 e antes de seguirmos para o nosso momento da música brasileira, o nosso momento

Baseada na paisagem serrana, do outro lado, Maria Pratas apresenta uma nova peça da série Arquivo Topográfico, centrada mais nas ribeiras da Goldra e também da Carpinteira. Ora, esta exposição integra ainda os trabalhos desenvolvidos com alunos de várias escolas da região, no âmbito de uma parceria com o Plano Nacional das Artes e, portanto, para além da apresentação deste projeto, tem as tramas destas residências artísticas de duas artistas, vão poder também ver alguns trabalhos desenvolvidos com vários alunos. Esta iniciativa é aberta a toda a comunidade, com a entrada livre, vai ser ainda também acompanhada por um pequeno cocktail, portanto, não tem como dizer que não, não há como não ir, portanto, marque na agenda dia 25, a partir das 18, o New End Lab vai receber esta mostra do projeto Teias Tramas, ligado à apresentação das residências artísticas e também de trabalhos desenvolvidos por vários alunos da região. Marque já na sua agenda, é mais uma ótima sugestão, uma sugestão diferente, portanto, para não falarmos também só de festas, animação, música, comida e bebida, fica aqui algo mais cultural esta exposição, estas residências artísticas. Agora sim, seguimos com o nosso momento da música brasileira. Vem muita música pela frente. Começamos com Elis Regina e Tome, uma das mais antigas por toda a minha vida, aqui a iniciar este momento das músicas dos ritmos brasileiros.

Don't Give Up, um clássico do artista aqui a tocar nas manhãs da Rádio Clube da Covilhã. Lembro que estamos até às 12 a ouvir vários temas de Jason Mraz, ele que faz anos hoje. Por agora seguimos com a música. Já de seguida às 11 temos as notícias do desporto, nossa hora desportiva. Fique desse lado, ficou a Rádio Clube da Covilhã. Esta chama-se Iris, Go Go Dolls, aqui a tocar na sua rádio.

0: Bom dia, são 11 horas.
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Ora, muito bom dia. Começa agora a nossa hora desportiva, o nosso momento do desporto aqui na Rádio Clube da Covilhã. É o momento em que lhe trago todas as notícias e todas as atualizações do desporto da região, nomeadamente do distrito de Castelo Branco. E começo hoje por lhe dizer que o Sporting Clube da Covilhã anunciou a contratação do guarda-redes Rafa Pires, que se junta aos Serranos para a próxima temporada. Ele que é natural de Salsas, no concelho de Bragança. O guardião de 28 anos chega agora à Covilhã depois de representar o Elétrico na última temporada, reforçando as opções do plantel leonino para a nova época. Com 1,91m de altura, Rafa Pires iniciou sua formação no Mirandela e no Caixão, passando posteriormente pelas escolas do Chaves e do Gil Vicente, antes de iniciar o seu percurso sénior. Ao longo da carreira, representou clubes como Santa Maria, Praiense, Oliveirense, 1 de Dezembro, Brito, Prado, Mirandela, Maria da Fonte, Lagoa e, mais recentemente, o Elétrico. Nas redes sociais, o Sporting da Covilhã deu as boas-vindas ao novo reforço com a mensagem "Bem-vindo, Rafa, diretamente de Salsas para a Serra, chega o nosso novo guardião." Dizendo que a Vila do Carvalho recebeu no passado fim de semana mais uma edição do Ultra Trail Vila de Mouros, uma iniciativa organizada pelo Trail Team Vila de Mouros, que voltou a afirmar-se como uma referência regional da modalidade ao reunir mais de 600 participantes oriundos de vários pontos do país. O evento proporcionou um programa diversificado, pensado para diferentes níveis de preparação e experiência, integrando provas de ultra-trail 45 km, trail longo 32 km, trail sprint 17 km, trail jovem 12 km, trail kids e ainda uma caminhada de 9 km. Ao longo do fim de semana, atletas e visitantes tiveram a oportunidade de percorrer trilhos exigentes, marcados por acentuados desníveis e por paisagens de grande beleza natural, numa iniciativa que aliou a vertente desportiva à promoção do território e do património natural da freguesia. A prova principal, o Ultra Trail, a vitória masculina foi alcançada por José Ramos, do AB Cansado Trail, enquanto Luz Paulo, do Clube de Montanhismo da Guarda, conquistou o primeiro lugar na classificação feminina. Já no trail longo, Filipe Costa e Sofia Vieira, ambos atletas do Clube de Desporto de Espite, foram os grandes vencedores dos respectivos escalões absolutos. Já no trail sprint, Rui Pereira, do Pentaclube da Covilhã, venceu a competição masculina, enquanto Ruto Ferreira, do Núcleo de Desporto da Filarmónica Iradense, subiu ao lugar mais alto do pódio na vertente feminina. O trail jovem distinguiu Daniel Correia, dos 4 elementos fitness, e Inês Martins, que competiu a título individual como vencedores das classificações masculina e feminina. O Trail Kids voltou, por sua vez, a assumir o papel de destaque, promovendo a prática desportiva entre os mais novos e proporcionando momentos de aprendizagem e contacto direto com a natureza. Para além da vertente competitiva, o Ultra Trail Vila de Mouros contribuiu para a dinamização económica local, atraindo atletas, acompanhantes e visitantes que ajudaram a impulsionar a atividade comercial da freguesia durante todo o fim de semana. A organização termina fazendo um balanço muito positivo da edição deste ano e renova o compromisso de continuar a promover o trail running e a valorização do território. A Associação Futebol de Castelo Branco entregou no último fim de semana um troféu do cartão branco a agentes desportivos que, no decorrer desta época, receberam o respectivo reconhecimento pelas equipas de arbitragem. Este fim de semana, o agente desportivo premiado com o troféu de cartão branco foi Júlia Barata, fisioterapeuta do Valongo, onde no encontro frente ao GDC dos Francos, no dia 15 de Fevereiro, a contar para a Taça Nacional Feminina de Sub-19, após duas jogadoras da equipa adversária que se encontravam no chão lesionadas, a fisioterapeuta dirigiu-se junto da outra jogadora, que não estava a receber assistência, auxiliando-a sem qualquer solicitação de qualquer interveniente por iniciativa própria. Dizer-lhe que a Associação de Futebol de Castelo Branco vai continuar a entregar troféus do cartão branco nas próximas jornadas das competições nacionais e distritais de futebol e futsal. E
E a seleção sub-14 do futebol venceu na manhã de ontem a congénere de Beja na estreia do torneio Lopes da Silva. Guilherme Oliveira realçou a importância de iniciar bem a caminhada na competição e destacou a união do grupo nos diferentes momentos do jogo. O guarda-redes perspectivou o duelo frente a Setúbal, agendado para daqui a pouco, às 11h30, no Estádio Municipal de Mangualde, dizendo que vai ser um encontro difícil, mas vão estar com a mesma determinação e garra para procurar mais uma vitória. E já está definido o 11 inicial para esta partida: Duarte Gonçalves, Afonso Alpalhão, Gonçalo Martins, Lourenço Martins, Guilherme Oliveira, Diego Rodrigues, Rodrigo Ribeiro, João Elias, Miguel Lopes, Tomás Bento e Afonso Barroso. É este o 11 que vai estar em campo para defrontar a Associação de Futebol de Setúbal no Estádio Municipal de Mangualde às 11h30, com transmissão em direto no Facebook da Associação de Futebol de Setúbal. E o Clube de Basquetebol do Fundão proporcionou no passado fim de semana uma sessão de mental coaching. Este momento de aprendizagem, partilho e também crescimento que contou com a presença e com a participação da professora Kirsten Scutts. O Clube de Basquetebol do Fundão agradeceu também à orientadora, disse o clube em nota de imprensa. E o Clube de Triatlo do Fundão esteve no fim de semana com 5 atletas no triatlo da cidade de Serpa, uma prova na distância super sprint e pontuável para a Taça de Portugal. Os destaques vão para os resultados obtidos por Maria João Rico e António Catarino, que conquistaram o primeiro lugar nos escalões 55, 59 e 60, 64. Emma Catarino terminou no 8º lugar em cadetes, Pedro Andrade na 4ª posição no escalão 25-29 e João Matos na 5ª colocação no escalão 55-59. E o atleta das Donas qualificou-se para o Europeu de Sub-18. Qualificou-se no passado sábado, dia 20, nas Caldas da Rainha, com o seu recorde pessoal na prova de 5 mil metros de marcha e conseguiu não só este primeiro lugar, mas também a qualificação para o Campeonato da Europa de Sub-18 masculino. Fábio Barata é o treinador de Afonso Lindeza. E relembrar que na primeira jornada do Campeonato Distrital de Sub-20 da Associação de Atletismo de Leiria, a atleta Madalena Silva também esteve em destaque, obteve o primeiro lugar na prova de salto em altura, com a fasquia colocada a 1,62 m. Ora, e a terminar, digo-lhe que o árbitro Igor Ribeiro subiu à categoria nacional como árbitro assistente. Esta que foi uma época muito positiva em termos de prestações dos árbitros de futebol e futsal dos quadros da Associação de Futebol de Castelo Branco, depois dos fundanenses Paulo Afonso, que subiu à Liga 3, e Leonor Brito, a primeira mulher a integrar os quadros da Federação Portuguesa de Futebol no futsal, também do covilhanense Hélio Tavares, que subiu à categoria C4 Core. Outro covilhanense, Igor Ribeiro, alcançou a primeira posição no curso de formação avançada realizada em Rio Maiores durante este mês de junho e, portanto, subiu à categoria nacional AC2, na qual também poderá realizar jogos como assistente na Primeira Liga.

Ora, foram estas as notícias, são estas que estão a marcar as notícias, que estão a marcar o desporto da região nos últimos dias e nas últimas horas. Já sabe, sempre por aqui nas manhãs da Rádio Clube da Covilhã, aqui um pouquinho depois das 11 da nossa publicidade, temos a nossa hora desportiva com todas as atualizações e notícias de última hora do desporto do distrito de Castelo Branco. Por hoje é tudo, mas as manhãs não acabam, estamos juntos até bem pertinho das 12, continuo desse lado, vem muita música já de seguida, o melhor sempre com a Rádio Clube da Covilhã.

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Ai, melhores de Jason Mraz, ele que faz anos hoje e por isso mesmo estivemos ao longo desta manhã de terça-feira a ouvir vários temas do artista. Vamos ainda ouvir mais algumas, mas por agora venho falar-lhe de uma causa, porque a região está toda mobilizada em torno de um caso, do caso da Hilda Rodrigues, do Paulo, que enfrenta aqui a necessidade urgente de um transplante de medula óssea e nos últimos dias tem-se verificado aqui uma grande onda de solidariedade e que bem, e portanto desde partilhas, mensagens de apoio, também iniciativas de sensibilização para aumentar aqui o número de potenciais doadores compatíveis e, portanto, este apelo tem aqui a importância na inscrição na Plataforma Nacional de Doadores de Medula Óssea. É um processo que é simples e que pode fazer a diferença na vida de doentes que aguardam por um transplante e, neste caso, a situação de Hilda Rodrigues tem mobilizado muita gente, não só desde familiares, amigos, também toda a população em geral.

população da região e reforça aqui bastante esta consciência sobre a importância da doação de medula óssea e, portanto, falar deste caso, porque pode fazer a sua inscrição, pode saber também mais informações sobre como fazer a inscrição para se tornar um doador de medula óssea e, portanto, fica aqui também este caso em específico de Hilda Rodrigues, do Paulo, que está aqui a mobilizar, portanto, muita gente. Basta uma partilha, portanto, é um caso que tem sido muito falado também nas redes sociais, portanto, basta uma partilha para ajudar e ajuda sem sombra de dúvida. E fica aqui também esta nota, ajude quem mais precisa também aqui de transplante de medula óssea. Como eu disse, pode fazer a sua inscrição na Plataforma Nacional de Dores de Medula Óssea e, portanto, nós temos também disponibilizado no nosso site todas as informações sobre este caso em específico e toda esta mobilização e também o link que dá acesso a mais informações e inscrições. Portanto, pode consultar o nosso site em www.radio-covilha.pt e acessar ao link da inscrição. Portanto, pode também saber mais informações no nosso site e partilhe este caso, porque é sem sombra de dúvida muito importante fazer também este trabalho de partilha. Nós por aqui voltamos à música, estamos quase a terminar o nosso programa, mas vem ainda música pela frente, música nova também. Ficamos agora com Marisa Liz, mas já de seguida temos Nininho Vaz Maia com um dos seus temas mais recentes. Continua com o Rádio Clube da Covilhã e com as nossas manhãs.

Jason Mraz, Lucky, aqui de Scar na sua rádio. Falta bem pouquinho para terminarmos o nosso programa da manhã e eu aproveito e vou-me despedindo já por aqui. Foi um gosto enorme mais uma vez ter estado na sua companhia nesta manhã de terça-feira. Amanhã regresso à mesma hora, à hora do costume, das 8 às 12, para lhe trazer muita música e muita animação. Amanhã vamos para o meio da semana, portanto, passar rapidinho. Deixar aqui a nota que hoje é um dia muito importante, hoje é dia de seleção nacional, portanto a seleção vai voltar a entrar em campo no Campeonato do Mundo a partir das 18 horas, frente ao Uzbequistão, portanto, hoje é um dia também muito importante para a seleção nacional e todos a apoiar o nosso país e a nossa seleção é a partir das 18. Eu regresso também daqui a pouquinho, a partir das 13, das 13 às 15, com o nosso Chamar a Música, com os nossos discos pedidos. Vem pela frente um programa incrível, cheio de música escolhida por si e para si. Por isso fico desse lado sempre a acompanhar a Rádio Clube da Covilhã em 97.0 ou também através do nosso site em www.radio-covilha.pt, porque das 13 às 15 eu estou de regresso, estou de volta com os nossos discos pedidos. Portanto, até lá, pode ir mandando também as suas músicas e dedicatórias. O nosso programa da manhã fica por aqui, mas pode ir enviando as suas músicas já para o programa da tarde, para o nosso Chamar a Música. Às 12 temos as notícias, mas até lá ficamos com 15 minutinhos, os nossos 15 minutinhos habituais de música seguida. Resta-me desejar-lhe uma ótima terça-feira, uma boa manhã, um bom almoço. Estamos quase na hora de almoço. Um bom dia de trabalho, se for o caso. Se estiver no carro, continuo com a rádio do Clube da Covilhã, sempre a ouvir as melhores músicas. Fico bem, fico desse lado e até amanhã.

0: Bom dia, são 12 horas. 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
1: Boa tarde, notícias na Rádio Covilhã. A 13ª edição do UL, Festival de Arte Urbana, terminou este domingo, deixando novos murais na cidade, uma forte componente participativa e uma mensagem de renovação e esperança. Para Lara Seixo Rodrigues, mentora do festival, a principal marca desta edição foi a construção de comunidade num projeto que ultrapassou as fronteiras da região e mobilizou participantes de todo o país e até do estrangeiro. Apesar dos novos murais espalhados pela cidade, Lara Seixo Rodrigues considera que o maior legado desta edição vai muito além da versão artística.
2: Claramente, mais cultura e eu diria até que, para além disso tudo, mais comunidade. Aquilo que nós sentimos realmente foi que o grande projeto desta edição foi, para além dos murais, obviamente, e temos murais gigantescos e de enorme qualidade em muitos pontos da nossa cidade. Na verdade, foi a primeira vez que descemos à parte baixa da cidade e que está a ter um impacto enorme, não só pela dimensão, mas também pela mensagem que lá fica, deste novo dia, de em ti mora um novo dia, que saído do é um verso do fado da Amália e que nos relembra sempre que podemos começar sempre um novo dia de uma forma absolutamente diferente. Mas eu diria que a grande, não é a novidade, mas o maior impacto foi a comunidade.
1: Uma das iniciativas mais marcantes foi a peça comunitária A Nossa Casa, construída a partir de milhares de quadrados de lã enviados por participantes de vários pontos do país e do estrangeiro. Nas contas da organização, são mais de 7 mil.
2: Nós agora brincamos e dizemos que realmente criámos aqui um pequeno monstro e que a comunidade não se restringiu, a que construiu esta peça, não se restringiu à Covilhã. Foi toda a região, todo o país e chegaram-nos coisas do exterior. E, portanto, quer dizer não só que o projeto e conseguimos chegar a muitos lados e continuar a ter um reconhecimento muito grande, mas também a nível internacional e aquilo, o momento que nós vivemos no dia da inauguração, junto daquela casa, às pessoas, em comunhão, em partilha, esta entrega e esta dádiva e o compromisso de vamos mesmo ter que forrar e vamos contribuir para esta peça, é um bocadinho aquele exemplo que nós gostávamos de ver acontecer todos os dias, nos nossos dias a dias, na nossa cidade, na nossa comunidade, de todos a remarmos para o mesmo local.
1: Questionada sobre a importância do resultado face ao processo de construção, Lara Seixo Rodrigues não hesita.
2: Nas ações comunitárias e para mim, na verdade, não só nas ações comunitárias, para mim o processo é sempre mesmo muito importante e por isso é que também, mesmo na construção de um mural, nós tentamos sempre envolver várias comunidades, várias instituições, na recolha de informação, na partilha, os próprios artistas, quando chegam, nós levamos a fazer este reconhecimento que é do território, que é onde se firma ali um compromisso com o nosso território. Eu gosto especialmente do processo também de construção dos murais, onde as pessoas nem têm bem noção, mas também são parte desta construção, pelos feedbacks que vão dando às pessoas, aos artistas que estão a pintar na rua, que os fazem sentir melhor ou pior, aceitar e muitas vezes até contribuem com ideias para os próprios murais, mas obviamente quando estamos a falar de uma peça de construção coletiva, o processo é muito, muito, muito importante.
1: Apesar dos cortes financeiros por parte do Turismo de Portugal em mais de 85 mil euros, Lara Seixo Rodrigues considera que a qualidade do festival foi sempre preservada.
2: Acho que pronto, é o que é, mas eu acho que nós, mesmo com o corte, nós assumimos sempre que iríamos dar o nosso melhor, com a máxima qualidade sempre e entrega, e eu acho que isso é imparável, ou seja, de todas as pessoas envolvidas, não só a parte da organização, de toda a equipa que faz parte e que constrói e que fica sempre na parte mais invisível, as pessoas contribuíram, o grupo de séniores residente que todas as tardes vinha até à, primeiro ao centro de atividades e depois aqui à Central UL trabalhar para conseguirmos acabar a manta para ir para a parede. Eu diria que o compromisso, o encontro é a construção de comunidade, é a possibilidade de sonharmos e de confirmarmos que é possível viver de outra forma, estar de outra forma em sociedade muito mais empática.
1: Os trabalhos para a 14ª edição no próximo ano já começaram e a candidatura à Direção-Geral das Artes já foi submetida, refere também a responsável.
2: Estamos na expectativa de ver qual é o resultado dessa candidatura, mas obviamente ela está pensada, está desenhada, os convites aos artistas estão feitos e agora nestes dias as pessoas obviamente fazem-nos sempre chegar ideias, nós próprios temos novas ideias que gostávamos de ver, mas nunca sabemos, como sempre, nós nunca sabemos se vai haver o próximo bolo e vamos ver. Na verdade, nós fizemos uma candidatura para o próximo ano para a DG Arte e, portanto, já tem que ir tudo definido.
1: Está já tudo definido para o próximo UL, faltam os financiamentos, diz Lara Seixo Rodrigues. Nuno Paes, líder do grupo municipal do PSD na Assembleia Municipal da Covilhã, foi eleito para o Conselho Nacional do Partido, órgão máximo do partido entre congressos, na sequência do Congresso Nacional dos Sociais-Democratas. Em comunicado, Nuno Paes considera que a eleição representa uma responsabilidade acrescida e uma oportunidade para continuar a defender os interesses do interior do país. Já em comunicado, a Comissão Política Distrital do Partido faz um balanço muito positivo da participação no 43º Congresso Nacional, realizado nos dias 20 e 21 de junho, sublinhando a aprovação por unanimidade da moção estratégica intitulada Acreditar no Interior por um Portugal Maior. Segundo a estrutura distrital, esta aprovação representa um importante reconhecimento das propostas apresentadas para o desenvolvimento do interior do país, reforçando a necessidade de implementar políticas públicas orientadas para a coesão territorial, a valorização dos territórios de baixa densidade e a criação de novas oportunidades para as populações do interior do país. O Sporting Clube da Covilhã anunciou a contratação do guarda-redes Rafa Pires, que se junta aos serranos para a temporada 26-27. Natural de Salsas, no concelho de Bragança, o guardião de 28 anos, chega à Covilhã depois de representar

o elétrico na última temporada, reforçando as opções do plantel leonino para a nova época. Com 1,91 m, Rafa Pires iniciou a sua formação no Mirandela e no Caixão, passando posteriormente pelas escolas do Chaves e Gil Vicente, antes de iniciar o seu percurso sénior. Ao longo da carreira, representou clubes como o Santa Maria, o Praiense, o Oliveirense, 1º de dezembro, Brito, o Prado, Mirandela, Maria da Fonte, Lagoa e, mais recentemente, o Elétrico. O Sporting da Covilhã, que anunciou também a renovação de contrato de Tomás Pimenta, que continuará a representar os serranos na próxima temporada. O clube confirmou a permanência do jogador através das redes sociais, destacando a sua dedicação, compromisso e qualidade ao serviço da equipa. Tomás Pimenta, defesa, tem 25 anos. E a companhia covilhanense Kaiser Ballet marcou presença na prestigiada Gala Internacional de Dança, realizada no passado sábado 21, na cidade de Osnabrück, na Alemanha, a convite do diretor artístico László Niákas. Representando Portugal neste importante evento internacional, a companhia apresentou um dueto original do coreógrafo covilhanense Ricardo Runa, interpretado pelos bailarinos Nicole Tasselli e Alexandro Borsa. A atuação distinguiu-se pela sua elevada qualidade artística, sensibilidade e intensidade interpretativa. A gala reuniu algumas das mais conceituadas companhias de dança do panorama internacional. Perante uma sala completamente esgotada, o dueto da Kaiser Ballet foi recebido com um prolongado e entusiástico aplauso. E realizou-se a 7 de junho em Mursa o Campeonato Nacional de Enduro BTT, prova que reuniu alguns dos melhores atletas nacionais da modalidade. Natural da Covilhã, o atleta Hugo Manteigas esteve em destaque ao alcançar o título de vice-campeão nacional na categoria Master E45, confirmando o seu excelente nível competitivo. E Vila do Carvalho recebeu no fim de semana mais uma edição do Ultra Trail Vila de Mouros, iniciativa organizada pelo Trail Team Vila de Mouros, que voltou a afirmar-se como uma referência regional da modalidade ao reunir mais de 600 participantes oriundos de vários pontos do país. O evento proporcionou um programa diversificado, pensado para diferentes níveis de preparação e experiência. Ao longo do fim de semana, atletas e visitantes tiveram a oportunidade de percorrer trilhos exigentes, marcados por acentuados desníveis e por paisagens de grande beleza natural. Na prova principal, o Ultra Trail, a vitória masculina foi alcançada por José Ramos, do AB Cansado Trail, enquanto Luz Paulo, do Clube de Montanhismo da Guarda, conquistou o primeiro lugar na classificação feminina. No trail longo, Felipe Costa e Sofia Vieira, ambos atletas do Clube de Desporto de Espite, foram os grandes vencedores dos respectivos escalões absolutos. Já no trail sprint, Rui Pereira, do Pentaclube da Covilhã, venceu a competição masculina, enquanto Ruth Ferreira, do Núcleo de Desporto da Filarmónica Eradense, subiu ao lugar mais alto do pódio na vertente feminina. O trail jovem distinguiu Daniel Correia, dos quatro elementos fitness, e Inês Martins, que competiu a título individual, como vencedores das classificações masculina e feminina. O trail kids voltou, por sua vez, a assumir um papel de destaque, promovendo a prática desportiva entre os mais novos e proporcionando momentos de aprendizagem e contacto com a natureza. Além da componente competitiva, o Ultra Trail Vila de Mouros contribuiu para a dinamização económica local, atraindo atletas, acompanhantes e visitantes que ajudaram a impulsionar a atividade comercial da freguesia durante o fim de semana, refere a organização. Organização que faz um balanço positivo da edição deste ano e renova o compromisso de continuar a promover o trail running e a valorização do território, deixando desde já o convite para a próxima edição do Ultra Trail Vila de Mouros, que terá lugar em 2027. Digo ainda que a Colabora recebe amanhã, dia 24, às 18, uma sessão dedicada à reflexão sobre a história, a identidade e os desafios enfrentados pela comunidade cigana em Portugal, integrada nas comemorações do Dia Nacional das Pessoas Ciganas. A iniciativa terá como ponto central a apresentação do livro Portugueses Ciganos, 5 séculos de resistência, da jornalista Ana Cristina Pereira. Ao longo da obra, a autora traça um retrato do passado e do presente do povo cigano português, recuperando factos históricos e dando voz a pessoas ciganas que, apesar da discriminação,

nação persistente, conseguem ultrapassar obstáculos sociais e culturais. Jornalista do Público há cerca de duas décadas, Ana Cristina Pereira tem desenvolvido grande parte do seu trabalho na área dos direitos humanos e da exclusão social. A sessão contará ainda com a participação de Bruno Gonçalves, reconhecido pelo seu trabalho em prol da inclusão da comunidade cigana e pelo contributo para a transformação da realidade de muitos jovens desta etnia no sistema educativo português. Além da apresentação do livro, os visitantes poderão conhecer a exposição Revelação, Sonhos de Crianças Ciganas, uma mostra que dá a conhecer os sonhos, aspirações e perspectivas das crianças da comunidade cigana. E o Grupo Humanitário de Dadores de Sangue da Covilhã promove uma nova recolha de sangue, é já na quinta-feira, dia 25, na sua sede, entre as 10 e as 13 e das 14h30 às 18. A iniciativa surge numa altura em que, tradicionalmente, as necessidades de sangue aumentam durante o verão, enquanto as reservas disponíveis tendem a diminuir. A associação apela à participação da comunidade, lembrando que cada dádiva pode salvar até 3 vidas e que um simples gesto solidário pode fazer a diferença para quem necessita de transfusões. A participação é sujeita à inscrição obrigatória, pelos que os interessados devem proceder ao respectivo registro junto da organização. É o ponto final nas notícias. Eu desejo-lhe a continuação de excelente dia. Música.

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0: Boa tarde, são 13 horas.
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1: Ora, muito boa tarde, está a começar mais um Chamar a Música, mais um programa de discos pedidos aqui na Rádio Clube da Covilhã. O meu nome é Milene Proença e vamos estar juntos até às 15. Até às 15 eu estou por aqui para lhe trazer o melhor da música escolhida por si e para si nesta tarde de terça-feira. Começo o programa de hoje a dizer-lhe que ainda temos algum espacinho, apenas para a segunda hora, mas ainda temos algum espaço, por isso fique desse lado para pedir também as suas músicas e dedicatórias. Se quiser fazê-lo para a segunda hora, basta ligar para o 275-249-873, 275-249-873, ou enviar um SMS para o 924-066-002, 924-066-002, exclusivo para SMS. Pode ainda passar pelo nosso Facebook, Rádio Clube da Covilhã, e deixar-nos uma mensagem. Basta identificar-se, identificar a pessoa a quem quer dedicar a música e também o respectivo intérprete. Como eu disse, muito simples, muito fácil, muito rápido. Envie as suas músicas e dedicatórias para a segunda hora, das 14 às 15. E fique desse lado a ouvir o Chamar a Música em 97.0 ou através da nossa emissão online em www.radio-covilha.pt. Ora, mas sem mais demoras, vamos começar o programa de hoje porque temos muita música incrível pela frente. E a primeira é a Maria do Carmo do Teixoso, que dedica à Rádio Clube da Covilhã e à Rosita das Cortes de Baixo com um grande beijinho, e nós aqui deste lado agradecemos imenso. Começamos em grande com os 4 e meia e Minha Mãe Está Sempre Certa.

Minha mãe está sempre certa. Estes foram os 4:30 a abrir o Chamar Música desta terça-feira. E agora a próxima é o Antero do Fundão, que dedica a toda a equipa da Rádio Clube da Covilhã e também a todos os ouvintes. E nós aqui deste lado agradecemos imenso. Vem aí Roberto Carlos e arrasta uma cadeira.

0: Ora, aqui está Roberto Carlos a trazer muita animação ao nosso Chamar a Música. E agora é o José que dedica ao Quaresma e ao Rodrigues da Autotransportes e também a toda a equipa da Rádio Clube de Covilhã. E nós aqui deste lado agradecemos imenso. Ficamos com os À Toa e Seis Tetos. Vem aí, Ritinha.
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A Ritinha dos à toa com 6 tetos, passam 17 minutos das 13 e agora o Ricardo Torrão que dedica à sua querida. Ficamos com tudo, Leandro.

Tudo, Leandro! Passam 22 minutos das 13 e está a ouvir o Chamar a Música. Está com os nossos discos pedidos aqui na Rádio Clube da Covilhã e comigo, Milene Proença, juntos até às 15, com o melhor da música escolhida por si e para si nesta tarde de terça-feira. Continuamos com a animação, agora é o Márcio que dedica ao Ricardo Torrão. Vem Tony Carreira, o que vai ser de mim?

que vai ser mim de Tony Carreira aqui no Chamar a Música. Estamos praticamente a meio desta primeira hora. Volto a relembrar, ainda temos algum espacinho para a segunda parte, por isso continuo a mandar as suas músicas e dedicatórias até lá. Por agora é a Luísa Versos que dedica a toda a equipa da Rádio Clube da Covilhã e também ao João Oliveira e à Stephanie Oliveira, e nós aqui deste lado agradecemos imenso. Ficamos com Berlim e Take My Breath.

Os Believe, Take My Breath Away, aqui a tocar no Chamar a Música. E agora é o Pedro Miguel de Janeiro de Cima, que dedica a Célia Gomes, da França, ao Pedro Carvalho, de Pinhal Novo, à Maria

Bem, esta noite do Emanuel, e agora é Maria do Carmo do Teixoso, que dedica a Rosita das Cortes de Baixo com um grande beijinho. Ficamos deste lado com os 4:30 e olá, solidão.

4:30 e olá, solidão, estamos praticamente, já estamos a chegar ao fim desta primeira hora. Volto a relembrar, ainda temos algum espacinho para a segunda parte, por isso continuo a mandar as suas músicas e dedicatórias para hoje, para não te ficar de fora do melhor programa desta tarde de terça-feira, dos nossos discos pedidos. Ora, e a próxima é o Antero do Fundão, que dedica a toda a equipa de Rádio Clube da Covilhã e também a todos os ouvintes. Seguimos com a música Roberto Carlos e Amor Sem Limite.

Amor Sem Limite de Roberto Carlos, numa altura em que faltam 13 minutinhos para terminarmos esta primeira parte. E a próxima música é o Ricardo Torrão, que dedica à sua querida. Ficamos com o Leandro e Vai Ter Com Ela.

Leandro e vai ter com ela e seguimos agora para a última música desta primeira parte. Antes disso, lembrar que ainda temos algum espacinho para a segunda hora, por isso continua a mandar as suas músicas e dedicatórias. Se quiser fazê-lo, basta ligar para o 275-249-873 ou enviar um SMS para o 924-066-002. Podem ainda passar pelo nosso Facebook, Rádio Clube da Covilhã, e deixar-nos uma mensagem. Basta identificar-se, identificar a pessoa a quem quer dedicar a música e o respectivo intérprete. Ora, seguimos agora para a última música desta primeira hora e é o Márcio que dedica ao Ricardo Torrão. Terminamos com Tony Carreira e Levaste Tudo Que Me Deste.

0: Boa tarde, são 14 horas.
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2: Ora, muito boa tarde, está a começar agora a segunda parte do nosso Chamar a Música, dos nossos discos pedidos aqui na Rádio Clube da Covilhã. O meu nome é Milene Proença e vamos estar juntos até às 15. Até às 15 há muita música pela frente, o melhor da música escolhida por si e para si, e ainda vai bem o tempo de mandar as suas músicas e dedicatórias para hoje. Para fazê-lo é muito simples, muito fácil e muito rápido. Basta ligar para o 275-249-2873, assim é que é, ou enviar um SMS para o 924-066-002. 275-249-873, 924-066-002, para mandar as músicas que simplesmente gostaria de ouvir ou dedicar a alguém em especial nesta tarde de terça-feira. Pode ainda passar pelo nosso Facebook Rádio Clube da Covilhã e deixar-nos uma mensagem. Basta identificar-se, identificar a pessoa a quem quer dedicar a música e o respectivo intérprete. Ora, e sem mais demoras, vamos à primeira música desta segunda hora, e é a Luísa Versos que dedica a toda a equipa da Rádio Clube da Covilhã, também ao João Oliveira e à Stephanie Oliveira. Ficamos com Tony Carreira, Ai Destino, Ai Destino. Ai, destino.

Ora, aqui está a Tony Carreira a abrir esta segunda hora de Chamar a Música. E agora é o Pedro Miguel, de Gerente de Cima, que dedica a Célia Gomes, da França, ao Pedro Carvalho, de Pinhal Novo, à Maria João Peixeiro, de Covilhã, à Nélia, também da França, ao Luís Dias, de Lisboa, e à Eugénia Maria do Canhoso, com votos de um feliz aniversário e um excelente dia. Ficamos com Daniel Saraiva e 7 de novembro.

Daniel, será 27 de novembro. Muito boa tarde. Passam 11 minutos das 14 e está a ouvir o Chamar a Música, os nossos discos pedidos com a Rádio Clube da Covilhã. E está comigo Milene Proença até às 15. Fique desse lado, continue por aí a ouvir-nos em 97.0 ou também através do nosso site em www.radio-covilha.pt. A próxima música é o José, que dedica ao Quaresma e ao Rodrigues da Autotransportes, também ao Carlos Vilela, ao Jorge Raposo e a toda a equipa da RCC. E nós aqui deste lado agradecemos imenso. Ficamos com a Rebeca e Tira uma Foto Comigo.

Rebeca, e tira-me o fato comigo, aqui a trazer muita animação para o nosso Chamar a Música. E agora é o Todd e o Jais, o Adelino de Verdelhos e o Joaquim das Donas, que dedicam a toda a gente. Ficamos com Herman José e vamos lá cambar.

Hermano José, vamos lá, cambada! E agora a próxima música é a Tânia que dedica à Patrícia. Ficamos com Bárbara Tinoco e Rosinha. Deixo-me a mala no comboio.

Bárbara Tinoco e Rosinha deixou-me a mala no comboio, numa altura em que passam 23 minutos das 14. E a próxima música é o Carlos Vilela, que dedica ao T. César Augusto. Vem aí Ruizinho de Penacova e Carpinteiro em ação.

Ora, aqui está Ruizinho de Penacova, aqui a tocar-nos Chamar Música. Venho dizer-lhe que já não temos espaço para hoje, já temos esta segunda hora completamente cheia, mas pode continuar sim a mandar as suas músicas e dedicatórias já para amanhã, quarta-feira. Por aqui seguimos com a música portuguesa e a próxima dedicatória é da Maria de Jesus da Boidobra, que dedica aos filhos João Filipe, Silvio e Isabel, que está na França, também aos netos, às noras e restante família, a todos os amigos e aos vizinhos, Piedade e Chico, e ainda à Thaísa e a toda a equipa da Rádio Clube da Covilhã. E nós aqui deste lado agradecemos imenso. Ficamos com o Luís Martins. Eu vou, Fátima, rezar.

Luís Martins, avô Fátima rezar aqui a tocar-nos chamar música. E agora o André que dedica a Alexandra. Vem o Escalema e Chuva de Amores.

Bye bye, Shakira e Burnaby. Faltam 14 minutos para as 15 e a próxima música é a Kátia, que gostaria muito de ouvir. Ficamos com Georgia e com Lua aqui no Chamar a

Ora, aqui está a lua do Jorge. Faltam 10 minutinhos para terminarmos o nosso programa, mas temos ainda muita música pela frente. A próxima dedicatória é Maria de Jesus da Boi d'Obra, que dedica aos filhos João Filipe, Silvio e Isabel, que está na França. Dedica também aos netos, às noras e restante família, a todos os amigos e aos vizinhos Piedade e Chico, e ainda a toda a equipa da Rádio Clube da Covilhã e também à Thaísa. Ficamos com José Cid e Portuguesa Bonita. Música.

Ora, aqui está José Cid com Portuguesa Bonita e seguimos agora para a última música desta segunda hora e também do nosso programa de hoje. Eu aproveito e vou-me despedindo já por aqui também. Foi um gosto enorme ter estado na sua companhia nesta tarde de terça-feira. Amanhã, já sabe, regresso à mesma hora, das 13 às 15, para mais um programa incrível. E relembrar também que todas as músicas que não passaram no programa de hoje vão passar amanhã, respectivamente. Portanto, já sabe, se não ouviu a sua música hoje, vai passar amanhã no nosso Chamar a Música de quarta-feira. Ora, e seguimos para a última música, e é o Carlos Vilela que dedica ao Tio César Augusto. Ficamos e terminamos com Marco Paulo, Uma Lágrima, Um Beijo e Uma Flor. Eu desejo uma ótima terça-feira, uma boa tarde de trabalho, uma boa tarde sempre a ouvir as melhores músicas. Já de seguida às 15 as notícias. Fique bem, fique com a Rádio Clube da Covilhã.

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1: Boa tarde, são 15 horas. 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
2: Síntese informativa na Rádio Covilhã, 13ª edição do Festival de Arte Urbana da Covilhã, terminou no domingo, deixando novos murais na cidade, uma forte componente participativa e uma mensagem de renovação e esperança. Para Lara Seixo Rodrigues, mentora do festival, a principal marca desta edição foi a construção de comunidade num projeto que ultrapassou as fronteiras da região e mobilizou participantes de todo o país e até do estrangeiro. Apesar dos novos murais espalhados pela cidade, Lara Seixo Rodrigues considera que o maior legado desta edição vai muito além da intervenção artística que aconteceu um pouco por toda a cidade. Pela primeira vez, o festival chegou também à parte baixa da cidade. Nuno Paes, líder do grupo municipal do PSD na Assembleia Municipal da Covilhã, foi eleito para o Conselho Nacional do Partido Social Democrata, órgão máximo entre congressos, na sequência do Congresso Nacional dos Sociais Democratas, que aconteceu no fim de semana. E a Comissão Política Distrital do PSD fez em comunicado um balanço muito positivo da sua participação neste congresso, que foi realizado a 20 e 21 de junho, sublinhando a aprovação por unanimidade da moção estratégica intitulada Acreditar no Interior por um Portugal Maior, refere em comunicado. O Sporting Clube da Covilhã anunciou a contratação do guarda-redes Rafa Pires, que se junta aos serranos para a nova temporada natural de Salsas, no Conselho de Bragança. O guardião de 28 anos chega à Covilhã depois de representar o Elétrico na última temporada, reforçando as opções do plantel leonino para a nova época. A companhia covilhanense Kaiser Ballet marcou presença na prestigiada Gala Internacional de Dança, realizada no passado sábado na cidade de Osnabrück, na Alemanha, a convite do diretor artístico Laszlo Niakas. E realizou-se no passado dia 7 em Mursa o Campeonato Nacional de Enduro, BTT, prova que reuniu alguns dos melhores atletas nacionais da modalidade. Natural da Covilhã, o atleta Hugo Manteiga esteve em destaque ao alcançar o título de vice-campeão nacional na categoria Master E45. E a Vila do Carvalho recebeu no fim de semana mais uma edição do Ultra Trail Vila de Mouros, iniciativa organizada pelo Trail Team Vila de Mouros, que voltou a afirmar-se como uma referência regional da modalidade ao reunir mais de 600 participantes oriundos de vários pontos do país. Digo-lhe ainda que a Colabora recebe amanhã, às 18 horas, uma sessão dedicada à reflexão sobre a história, a identidade e os desafios enfrentados pela comunidade cigana em Portugal. É uma sessão integrada nas comemorações do Dia Nacional das Pessoas Ciganas, que amanhã se assinala. E o Grupo Humanitário de Dadores de Sangue da Covilhã promove uma nova recolha de sangue. É na quinta-feira, na sua sede, entre as 10 e as 13 e das 14h30 às 18 horas. Não se esqueça que a participação está sujeita a inscrição obrigatória, pelo que os interessados devem proceder ao respectivo registro junto da organização. É o ponto final nesta síntese informativa. Continuação de excelente dia.

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0: Boa tarde, são 16 horas.
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0: Boa tarde, são 17 horas.
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0: Boa tarde, são 18 horas.
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2: Boa tarde, notícias na Rádio Covilhã. A 13ª edição do UL, Festival de Arte Urbana, terminou este domingo, deixando novos murais na cidade, uma forte componente participativa e uma mensagem de renovação e esperança. Para Lara Seixo Rodrigues, mentora do festival, a principal marca desta edição foi a construção de comunidade num projeto que ultrapassou as fronteiras da região e mobilizou participantes de todo o país e até do estrangeiro. Apesar dos novos murais espalhados pela cidade, Lara Seixo Rodrigues considera que o maior legado desta edição vai muito além da versão artística.
3: Claramente, mais cultura e eu diria até que, para além disso tudo, mais comunidade. Aquilo que nós sentimos realmente foi que o grande projeto desta edição foi, para além dos murais, obviamente, e temos murais gigantescos e de enorme qualidade em muitos pontos da nossa cidade. Na verdade, foi a primeira vez que descemos à parte baixa da cidade e que está a ter um impacto enorme, não só pela dimensão, mas também pela mensagem que lá fica deste novo dia, de em ti mora um novo dia, que saído do é um verso do fado da Amália e que nos relembra sempre que podemos começar sempre um novo dia de uma forma absolutamente diferente. Mas eu diria que a grande, não é a novidade, mas o maior impacto foi a comunidade.
2: Uma das iniciativas mais marcantes foi a peça comunitária A Nossa Casa, construída a partir de milhares de quadrados de lã enviados por participantes de vários pontos do país e do estrangeiro. Nas contas da organização, são mais de 7 mil.
3: Nós agora brincamos e dizemos que realmente criámos aqui um pequeno monstro e que a comunidade não se restringiu, a que construiu esta peça, não se restringiu à Covilhã. Foi toda a região, todo o país e chegaram-nos coisas do exterior. E, portanto, quer dizer não só que o projeto e conseguimos chegar a muitos lados e continuar a ter um reconhecimento muito grande, mas também a nível internacional e aquilo que, o momento que nós vivemos no dia da inauguração, junto daquela casa, às pessoas, em comunhão, em partilha, esta entrega e esta dádiva e o compromisso de vamos mesmo ter que forrar e vamos contribuir para esta peça, é um bocadinho aquele exemplo que nós gostávamos de ver acontecer todos os dias nos nossos dias a dias, na nossa cidade, na nossa comunidade, de todos a remarmos para o mesmo local.
2: Questionada sobre a importância do resultado face ao processo de construção, Lara Seixo Rodrigues não hesita.
3: Acho que nas ações comunitárias e para mim, na verdade, não só nas ações comunitárias, para mim o processo é sempre mesmo muito importante e por isso é que também mesmo na construção de um mural nós tentamos sempre envolver várias comunidades, várias instituições na recolha de informação, na partilha, os próprios artistas quando chegam nós levamos a fazer este reconhecimento que é do território, que é onde se firma ali um compromisso com o nosso território. Eu gosto especialmente do processo também de construção dos murais, onde as pessoas nem têm bem noção, mas também são parte desta construção, pelos feedbacks que vão dando às pessoas, aos artistas que estão a pintar na rua, que os fazem sentir melhor ou pior, aceitar e muitas vezes até contribuem com ideias para os próprios murais, mas obviamente quando estamos a falar de uma peça de construção coletiva, o processo é muito, muito, muito importante.
2: Apesar dos cortes financeiros por parte do Turismo de Portugal em mais de 85 mil euros, Lara Seixo Rodrigues considera que a qualidade do festival foi sempre preservada.
3: Acho que pronto, é o que é. É o que é, mas eu acho que nós, mesmo com o corte, e nós assumimos sempre que iríamos dar o nosso melhor, com a máxima qualidade sempre e entrega, e eu acho que isso é imparável, ou seja, de todas as pessoas envolvidas, não só a parte da organização, de toda a equipa que faz parte e que constrói e que fica sempre na parte mais invisível, as pessoas contribuíram, o grupo de séniores residente que todas as tardes vinha até à, primeiro ao centro de atividades e depois aqui à Central UL trabalhar para conseguirmos acabar a manta para ir para a parede. Eu diria que o compromisso, o encontro é a construção de comunidade, é a possibilidade de sonharmos e de confirmarmos que é possível viver de outra forma, estar de outra forma em sociedade, muito mais empática.
2: Os trabalhos para a 14ª edição no próximo ano já começaram e a candidatura à Direção-Geral das Artes já foi submetida, refere também a responsável.
3: Estamos na expectativa de ver qual é o resultado dessa candidatura, mas obviamente ela está pensada, está desenhada, os convites aos artistas estão feitos e agora nestes dias as pessoas obviamente fazem-nos sempre chegar ideias, nós próprios temos novas ideias que gostávamos de ver, mas nunca sabemos, como sempre, nós nunca sabemos se vai haver o próximo MUL e vamos ver. Na verdade nós fizemos uma candidatura para o próximo ano para a DG Arts e portanto já tem que ir tudo definido.
2: Está já tudo definido para o próximo UL, faltam os financiamentos, diz Lara Seixo Rodrigues. Nuno Paes, líder do grupo municipal do PSD na Assembleia Municipal da Covilhã, foi eleito para o Conselho Nacional do Partido, órgão máximo do Partido entre Congressos, na sequência do Congresso Nacional dos Sociais-Democratas. Em comunicado, Nuno Paes considera que a eleição representa uma responsabilidade acrescida e uma oportunidade para continuar a defender os interesses do interior do país. Já em comunicado, a Comissão Política Distrital do Partido faz um balanço muito positivo da participação no 43º Congresso Nacional, realizado nos dias 20 e 21 de junho, sublinhando a aprovação por unanimidade da moção estratégica intitulada Acreditar no Interior por um Portugal Maior. Segundo a estrutura distrital, esta aprovação representa um importante reconhecimento das propostas apresentadas para o desenvolvimento do interior do país, reforçando a necessidade de implementar políticas públicas orientadas para a coesão territorial, a valorização dos territórios de baixa densidade e a criação de novas oportunidades para as populações do interior do país. O Sporting Clube da Covilhã anunciou a contratação do guarda-redes Rafa Pires, que se junta aos serranos para a temporada 26-27. Natural de Salsas, no Conselho de Bragança, o guardião de 28 anos, chega à Covilhã depois de representar o Elétrico na última temporada, reforçando as opções do plantel leonino para a nova época. Com 1,91m, Rafa Pires iniciou a sua formação no Mirandela e no Caixão, passando posteriormente pelas escolas do Chaves e Gil Vicente, antes de iniciar o seu percurso sénior. Ao longo da carreira representou clubes como o Santa Maria, o Praiense, o Oliveirense, 1 de dezembro, Brito, o Prado, Mirandela, Maria da Fonte, Lagoa e, mais recentemente, o Elétrico. O Sporting da Covilhã, que anunciou também a renovação de contrato de Tomás Pimenta, que continuará a representar os serranos na próxima temporada. O clube confirmou a permanência do jogador através das redes sociais, destacando a sua dedicação, compromisso e qualidade ao serviço da equipa. Tomás Pimenta, defesa, tem 25 anos. E a companhia covilhanense Kaiser Ballet marcou presença na prestigiada Gala Internacional de Dança, realizada no passado sábado 21, na cidade de Osnabrück, na Alemanha, a convite do diretor artístico Laszlo Niakas. Representando Portugal neste importante evento internacional, a companhia apresentou um dueto original do coreógrafo covilhanense Ricardo Runa, interpretado pelos bailarinos Nicole Tasselli e Alexandro Borsa. A atuação distinguiu-se pela sua elevada qualidade artística, sensibilidade e intensidade interpretativa. A gala reuniu algumas das mais conceituadas companhias de dança do panorama internacional. Perante uma sala completamente esgotada, o dueto da Kaiser Ballet foi recebido com um prolongado e entusiástico aplauso. E realizou-se a 7 de junho em Mursa o Campeonato Nacional de Enduro BTT, prova que reuniu alguns dos melhores atletas nacionais da modalidade. Natural da Covilhã, o atleta Hugo Manteigas esteve em destaque ao alcançar o título de vice-campeão nacional na categoria Master E45, confirmando o seu excelente nível competitivo. E Vila do Carvalho recebeu no fim de semana mais uma edição do Ultra Trail Vila de Mouros, iniciativa organizada pelo Trail Team Vila de Mouros, que voltou a afirmar-se como uma referência regional da modalidade ao reunir mais de 600 participantes oriundos de vários pontos do país. O evento proporcionou um programa diversificado, pensado para diferentes níveis de preparação e experiência. Ao longo do fim de semana, atletas e visitantes tiveram a oportunidade de percorrer trilhos exigentes, marcados por acentuados desníveis e por paisagens de grande beleza natural. Mundial. Na prova principal, o Ultra Trail, a vitória masculina foi alcançada por José Ramos, do AB Cansado Trail, enquanto Luís Paulo, do Clube de Montanhismo da Guarda, conquistou o primeiro lugar na classificação feminina. No trail longo, Felipe Costa e Sofia Vieira, ambos atletas do Clube de Desporto de Espite, foram os grandes vencedores dos respectivos escalões absolutos. Já no trail sprint, Rui Pereira, do Pentaclube da Covilhã, venceu a competição masculina, enquanto Ruth Ferreira, do Núcleo de Desporto da Filarmónica Iradense, subiu ao lugar mais alto do pódio na vertente feminina. O trail jovem distinguiu Daniel Correia, dos quatro elementos fitness, e Inês Martins, que competiu a título individual, como vencedores das classificações masculina e feminina. O Trail Kids voltou, por sua vez, a assumir um papel de destaque, promovendo a prática desportiva entre os mais novos e proporcionando momentos de aprendizagem e contacto com a natureza. Além da componente competitiva, o Ultra Trail Vila de Mouros contribuiu para a dinamização económica local, atraindo atletas, acompanhantes e visitantes que ajudaram a impulsionar a atividade comercial da freguesia durante o fim de semana, refere a organização. Organização que faz um balanço positivo da edição deste ano e renova o compromisso de continuar a promover o trail running e a valorização do território, deixando desde já o convite para a próxima edição do Ultra Trail Vila de Mouros, que terá lugar em 2027. Digo-lhe ainda que a Colabora recebe amanhã, dia 24, às 18, uma sessão dedicada à reflexão sobre a história, a identidade e os desafios enfrentados pela comunidade cigana em Portugal, integrada nas comemorações do Dia Nacional das Pessoas Ciganas. A iniciativa terá como ponto central a apresentação do livro Portugueses Ciganos, 5 séculos de resistência, da jornalista Ana Cristina Pereira. Ao longo da obra, a autora traça um retrato do passado e do presente do povo cigano português, recuperando factos históricos e dando voz a pessoas ciganas que, apesar da discriminação persistente, conseguem ultrapassar obstáculos sociais e culturais. Jornalista do Público há cerca de 2 décadas, Ana Cristina Pereira tem desenvolvido grande parte do seu trabalho na área dos direitos humanos e da exclusão social. A sessão contará ainda com a participação de Bruno Gonçalves, reconhecido pelo seu trabalho em prol da inclusão da comunidade cigana e pelo contributo para a transformação da realidade de muitos jovens desta etnia no sistema educativo português. Além da apresentação do livro, os visitantes poderão conhecer a exposição Revelação, Sonhos de Crianças Ciganas, uma mostra que dá a conhecer os sonhos, aspirações e perspectivas das crianças da comunidade cigana. E o Grupo Humanitário de Dadores de Sangue da Covilhã promove uma nova recolha de sangue, é já na quinta-feira, dia 25, na sua sede, entre as 10 e as 13 e das 14h30 às 18. A iniciativa surge numa altura em que, tradicionalmente, as necessidades de sangue aumentam durante o verão, enquanto as reservas disponíveis tendem a diminuir. A associação apela à participação da comunidade, lembrando que cada dádiva pode salvar até 3 vidas e que um simples gesto solidário pode fazer a diferença para quem necessita de transfusões. A participação é sujeita à inscrição obrigatória, pelos que os interessados devem proceder ao respectivo registro junto da organização. É o ponto final nas notícias. Eu desejo-lhe a continuação de excelente dia.

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0: Boa tarde, são 19 horas.
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0: Boa noite, são 20 horas.
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0: Boa noite, são 21 horas.
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3: Boa noite, bem-vindos a mais uma edição do Keep Calm. À terça-feira, entre as 21 e as 23, o tempo é nosso. É aquele tempo para dizer não ao stress e ficar bem, porque estamos juntos em 95.6 ou em www.radio-covilha.pt. Fique bem, bom resto de noite.

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Boa noite, como sempre, à terça-feira, estamos juntos. Fique bem até às 23, a música que escolhemos especialmente para uma noite muito bem passada.

Boa noite, bom resto de terça-feira entre as 21 e as 23, a música que escolhemos especialmente para si. Boa viagem se vai na estrada, se trabalha, uma boa noite de trabalho. Se descansa, aproveite muito bem.

0: Estamos praticamente a terminar esta primeira parte. Na edição de hoje, resta desejar-lhe boa viagem se vai na estrada. Obrigada pela boleia, mas conduza-nos em segurança. Fazemos uma breve pausa a comerciais à hora certa e depois já voltamos. Até já.
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2: Boa noite, são 22 horas.
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3: À terça-feira, entre as 21 e as 23, conto sempre consigo desse lado. Esta é a nossa segunda parte. Bem-vindos. Ficamos até às 23.

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Onde quer que nos escute, fique bem, keep calm, estamos juntos.

Boa noite, como sempre, à terça-feira, estamos juntos. Fique bem até às 23, a música que escolhemos especialmente para uma noite muito bem passada.

Boa noite, bom resto de terça-feira. Entre as 21 e as 23, a música que escolhemos especialmente para si. Boa viagem se vai na estrada, se trabalha, uma boa noite de trabalho. Se descansa, aproveite muito bem.

Estão concluídas estas 2 horas que espero também para si tenham sido muito bem passadas. Keep Calm sempre consigo à terça-feira entre as 21 e as 23, aqui em 95.6 ou em www.radio-covilha.pt. Onde quer que nos escute, fique bem, tenha um bom resto de noite.

0: Boa noite, são 23 horas.
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0: Boa noite, são 0 horas.
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